0: real estate em Dubai. Uhum. E meus clientes sempre fazem investimentos em Estados Unidos, em Europa, em Dubai. E por que não Paraguai? Se estamos vizinhos da cá. Sim. Muitos brasileiros vindo para cá e grandes oportunidades que temos para poder oferecer. Foi aí que Deus colocou uma pessoa muito boa na minha vida, que está ajudando os empresários a ter a sua vivenda, a trazer a sua empresa, fazer a parte de investidor PES. Então, sim, se já consegui fazer acá, somente este ano, 6 missões internacionais. Trouxemos mais de 40 empresários acá. Sim. E muitos já fazendo o seu processo de imigração, justamente porque estamos num momento de oscilação, realmente, em Brasil. E de incertezas, né? Independente da política, as pessoas querem viver com a segurança, querem ter liberdade para poder cuidar da sua família com mais tranquilidade. Sim? Então, se Paraguai é uma grande oportunidade, eu estudo muito e sei que Paraguai, nos próximos 10 anos, vai ser o melhor país da América Latina. Tenho isso comigo em estudo e vim aqui e vivenciei isso.
1: Sim, muitos amigos aqui. Ok, João, decime, desde la observación que hace afuera, Paraguay es atractivo para invertir para los extranjeros.
0: Sí, mucho, mucho. Ano pasado, fizemos un stand de Brasil en Dubai, en Emirados Árabes Unidos, en el mayor congreso de real estate, sí, más de 150 países, y las personas, porque es otro continente, do otro lado, parte del mundo, y cuando estamos con el stand de Brasil, las personas do mundo perguntaram, que é o Brasil? E as pessoas não conhecem a América Latina. Então, quando a gente começa a divulgar nossa América Latina, não é somente Brasil, é Brasil, Argentina, Paraguai, todos os países. Então, somos latino-americanos. Uhum. Então, sempre temos que andar de mão dada com os amigos e irmãos. E Paraguai está em alta, tanto que muitos inversores acá de Emirados Árabes Unidos, de Europa, holandeses, alemães, já vi muitas pessoas acá de outros países. Tu quer ver se onde vem estrangeiros? Somente fazer um trabalho em aeroporto, porque muitas pessoas vindo de outros países, não só os brasileiros, né? Uhum. Então, lá a política influencia muito na decisão de vida de pessoas, né?
1: Sim. Então, Dona Banana.
2: Dona Banana.
1: Quiere produzir em Paraguai, mirando el mercado de la región.
2: Sim, faremos os testes, inclusive depois de abrir para outros países, pretenderemos enviar o produto de cá, justamente pelos incentivos que Paraguai tem, os interesses são muito mais baixos do que Brasil.
1: Sim. Né?
2: Em Brasil, os empresários sofrem com altos interesses, como chamamos, juros. Né? Juros. Muitas oscilações de legislação. Acá não temos isso. Inclusive, o Dr. Faranha trouxe um dado muito importante para mim ontem, falando a respeito de maquila.
1: Sim.
2: De cerca de 400 empresas, 360 são de Brasil.
1: Assim é. Así es. El que nos ayudó mucho fue el presidente Lula. para nosotros es muy buen presidente. Yo sé que para los brasileños no tanto. Sí,
0: es el mayor embajador de Paraguay, ¿no?
1: Sí.
0: Expulsando a los empresarios para Paraguay.
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2: Na verdade, teremos, se Lula ganhar ou se Flávio ganhar, eu vejo que, de qualquer forma, os brasileiros irá mirar o mercado paraguaio. Se Lula ganhar, porque continua lá os altos interesses,
1: claro,
2: dificuldade para os empresários, e se Flávio ganhar, eu vejo que teremos uma boa relação Brasil-Paraguai. Mas ainda, pelo que os governos são de direita, então teremos muitas relações entre um e outro.
1: E o essencial não cambia, o atrativo é Paraguai, com um cambio de signo em Brasil.
2: Sim, sí, sim. Sí. Eu vejo que vocês também têm interesse em política de Brasil.
1: Uhum.

0: La instabilidad de Paraguay es muy buena. No tiene oscilación, es una línea recta.
1: En las reglas, sobre todo para el tema impositivo.
0: Sí, la ley Maquila mismo ya tiene más de 2 décadas. Sí. Entonces, tal vez un poco, no, antigamente no era muy divulgada, y hoy você ve que muchas inversiones haciendo la práctica con la ley Maquila, mas también ese incentivo de presidente, de Santi, en relación a investidor PES. Este es un incentivo para las personas, porque tem 4 formas de poder vir para Paraguai: incentivos imobiliários, $200 mil, da parte turística, $150 mil, lá empresa, $70 mil, e também de investir no mercado de ações, que também são $200 mil. Então, sim, dá a possibilidade das pessoas terem a radicação permanente. Isso é muito bueno. Isso não temos em Brasil, por exemplo. Sim. Esse incentivo, isso faz com que o empreendedor, e também as leis trabalhistas de Paraguai também faz com que as pessoas trabalhem, não fiquem sem fazer as coisas, não fiquem preocupados em eu não vou trabalhar, eu vou entrar com ação na justiça. Não, aqui não tem isso, aqui as pessoas trabalham. E uma informação importante que vocês têm aqui é da população, 70% são jovens. Isso é muito bueno. Então você vê que é um país crescente, então isso atrai muitos empresariados, donos de fábrica, de indústrias, porque aqui em Paraguai temos pessoas que querem trabalhar.
2: Porque é burocracia também. Eu vi que não é burocrático os processos acá.
1: É mais fácil instalar uma empresa.
2: Muito mais fácil. Se quiseres, por exemplo, abrir um RUC, não tens tantas burocracias, licenças como tens no Brasil. E é bueno porque quando eu miro minha empresa para cá, eu não vejo somente meu produto, mas o mercado imobiliário. O mercado imobiliário acá está num déficit. Ou seja, isso traz uma valorização maior ainda. Maior.
3: E vocês creem que com este panorama que tem Paraguai, podem vir mais brasileiros inversionistas para poder pôr sua inversão em Paraguai?
0: Sim, independente da política, que temos lá decisão em final de mês, vai continuar vindo muitos brasileiros. Se o governo, que já governa há muitos anos, continuar, vai vir muito mais. Porque as pessoas já cansaram, eu acho que temos que dar a oportunidade para outro governo. E se Flávio Bolsonaro ganhar, isso vai ser muito bueno, porque os governos são de direita. Mas isso não vai parar que brasileiros venham para cá, porque uma coisa é muito sério. Os impostos de Paraguai não se mudam. É muito barro. E por isso é o maior atrativo para inversores brasileiros.
1: Claro, pasa que si Flavio Bolsonaro gana allá en Brasil, no es que automáticamente van a bajar los impuestos en Brasil. No, eso no va a pasar. No,
0: então, isso é uma coisa que não vai se mudar. Sí. ¿Sí? Não vai conseguir, por exemplo, fazer uma maquila de 1% de juros de imposto ao ano, por exemplo.
3: Entonces, ¿Cómo se enteraron de los beneficios que tiene Paraguay y de cómo está creciendo en materia de inversión? ¿Cómo se enteraron
1: Francisco
3: ustedes?
1: Francisco le contó.
2: Sí.
3: Aparte de Francisco.
0: Yo a 10 años atrás conocí una familia muy importante acá, una de las mayores incorporadoras aquí de Paraguay, sí. Familia Figueiredo. Dono de Raíces Real Estate.
1: Ah, sim.
0: Foi da qual me fizeram o elo.
1: Que Ernesto.
0: Ernesto sim. Figueiredo, Jorge Figueiredo, Coque, Aníbal sim. Também. São meus amigos. Eu conheci eles em Estados Unidos. E todos os congressos se encontramos em volta do mundo. E eu abro em alguns países também, falando de meu mercado. E sempre ficamos naquela, vamos lá, conhece o Brasil, vem Paraguai. E que passa que começamos a ver que muitos brasileiros vinham para cá. E aí fizemos uma primeira missão, foi da qual tive a oportunidade de conhecer o Dr. Francisco Farinha, com a parte de migração, documentação, e a Talent é uma empresa que tem 30 anos, então vimos seguridade de fazermos um bom trabalho, e desde então estamos juntos, fizemos uma aliança agora, firmamos o contrato agora, não ficou somente na, como dizem em Brasil, no fio de bigode. Então, é muito bueno. Vocês, paraguaios, a hospitalidade de vocês é muito boa.
3: Vocês sentem isso com a gente, ¿verdad? Como le receberam em Paraguai?
0: Sim, por exemplo, em 60% das vendas, por exemplo, desta incorporadora,

0: de raíces real estate são brasileiros. Então, as pessoas vêm, montam a empresa, mas também moram nos condomínios cerrados. Condomínios que tem lá piscina em formato de la playa, condomínios cerrados. Então, se isto que estamos trabalhando para trazer inversionistas para cá, que pegam no momento que está de lançamento, que paga um pouco mais baixo
1: nos
0: lotes, impostos. Sim. Então, se, e aí as pessoas não querem só comprar os imóveis. E quando vêm comprar os imóveis, querem fazer documentação.
2: Sim. E aí foi meu caso, eu nem esperava. A consulta de Dr. Farinha foi muito importante para nós. Conseguimos enxergar um mercado muito maior do que esperávamos. Trouxe muitas informações pertinentes. O acolhimento de Dr. Farinha foi muito importante nesse momento.
1: Que é o nosso bom embaixador.
2: Indicarei para outros brasileiros que queiram.
3: Justamente isso eu queria consultar. A partir de agora, vocês também vão ir comentando os benefícios que tem Paraguai, ¿verdad? Va correndo também a informação no Brasil.
0: A melhor propaganda é a boca, sim. Porque podemos falar com outras pessoas. Dr. Farina é uma pessoa que não para quieto, sempre está inquieto. Isso é muito bueno, porque estava em Buenos Aires, estava no Chile, foi em Brasil. Eu fui encontrar no evento que ele fez para mais de 500 empresários em Brasil, divulgando o país. Isso é muito bueno. Uma pessoa que sai de Paraguai e vai para outro país divulgar as inversões, as coisas. E ele me pegou de surpresa nesse aí, rapaz, porque ele, em vez de colocar um vídeo que estava falando de como que é fazer inversão no Paraguai, não vai passar vídeo. Jô, vem cá, sobe aqui e vem falar. E na frente de todos os empresários.
4: Sempre
0: um
4: testemunho personal.
3: Claro, mejor que um vídeo. Esse impacta mais, ¿verdad?
4: Um frio vídeo.
1: Sim, sí, realmente. Rapaz, e además,
0: yo não esperava isso.
1: Há muito boa adaptação de los brasileños e de seus descendentes também em Paraguai. Um dato, não sei se vocês sabem, mas si te vas a la zona de Alto Paraná, hacia el norte, en todos los municipios y en Caguazú, donde los intendentes, prefeitos para ustedes, son hijos o nietos de brasileños. La bandera paraguaya es más grande. Es increíble eso.
0: Información buena. Sí. Yo no sabía.
3: Sí. En Santa Rita ahora.
1: En Santa Rita, San Alberto.
0: Los contadores de soya,
4: ¿Vosé si os llama que tomó un café de mañana con una chapa? Pode ir aqui a Mariano Rocalonso, que todo o cardápio é português.
0: Pão de queijo, né? Eu sou sabendo, né? De pão de queijo.
3: Na universidade.
4: Alrededor da universidade, tudo é brasileiro.
0: Então, lá na universidade. Isso é um outro atrativo também, muito bom.
1: Há muitos brasileiros estudando em Paraguai.
0: Sim. Muitos.
4: A diferença é muito grande, Brasil.
3: Del costo.
0: Do custo, exatamente.
4: Estudar medicina para um brasileiro em Brasil custa una media entre 15 y 18 mil dólares al año.
1: Yo hablé con un brasileño que era de la zona de Acres y le pregunté, le invité en un programa de radio y le dije, ¿por qué vine a estudiar en Paraguay? Y me dice, era un doctorado, y me dice, por el precio que yo pago en Brasil, yéndome a Río o São Paulo desde Acres, si vengo a Paraguay, le traigo a toda mi familia 30 días y me sale más barato. O sea, le trae 30 días a toda su familia de vacaciones viviendo en un hotel y le sale más barato que pagar solamente su cuota en San Pablo o en Río. Por eso vienen acá, mismo. Porque hay algunas universidades que, para que el atractivo sea más para los brasileños, los profesores son brasileños también. Sí. En los masterados y doctorados. En varias universidades.
0: No tenía esa información. Sí, muy buena.
4: Dan palestras en portugués.
0: Sí.
2: Sim. Sim. Mas é bom que porque se paga em um ano acá, se paga em um mês.
1: Sim. Sim. Assim é. E, bueno, te queria perguntar algo. Justo sim, ayer, anteayer, me perguntaram: há muitas inversões imobiliárias, e me decía uma pessoa totalmente fuera de esse tipo de negócios: há uma burbuja imobiliária como a que trajo a crise em Estados Unidos en el 2008 em Paraguai? Y le dije que no, y quiero vos, que sos más un entendido en la materia, explicar un poco cuál es la coyuntura en nuestro país en esa materia, en real estate.
4: Mira, yo se dice eso, pero al final vos ves que acá hay saturación de alojamiento de hotel, sino en Asunción, si vos no tenés agendado, muchas veces no tenés hotel.
1: Sí.
4: Y ahí directamente se va a Airbnb, y eso es algo que está en franco uso, y la matemática no miente. Casi a junio 80 mil.